quase presos, indefesos, mas presos. São quase todos pretos, ou quase pretos, ou quase brancos, quase pretos, de tão pobres e

qualquer, mas qualquer mesmo, qualquer, qualquer plano de educação que pareça fácil e rápido e vá representar.